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2: Meu nome é Luiz Paulo, faço parte da Direção Nacional do MAM, que é o Movimento pela Soberania Popular da Mineração. Eu venho de Minas Gerais, que é a região central do Brasil, mas o MAM é um movimento que nasce na região da Amazônia. É um movimento que nasce diante da necessidade da construção de um movimento popular de massas que organize o conjunto de sujeitos em conflito com o avanço do capital mineral. Não só organizar as comunidades nos territórios frente ao avanço das mineradoras, que tem sido acelerado cada vez mais nesses últimos anos, mas também como que construímos uma proposta, uma plataforma, um programa alternativo e popular para o uso dos bens minerais que nós temos no território nacional. Então essa é a perspectiva do MAM, como que o povo brasileiro possa exercer a soberania popular sobre os bens minerais que nós temos no território nacional. Então essa é o principal objetivo, a principal tarefa que exercemos. E temos clareza que não vamos fazer isso dissociado a uma perspectiva de transformação social. Só vamos conseguir avançar no controle dos bens minerais, dos bens naturais como um todo, e o povo poder exercer a soberania popular sobre seu território, se construirmos um projeto popular para o Brasil, que significa a transformação estrutural do que nós temos hoje enquanto sociedade.
3: E, neste momento, quais são as principais lutas ou reivindicações que têm como MAM?
2: A principal é defender o território. Então, no momento de muita ofensiva do capital, toda essa crise climática, ambiental, e como que o capital tem colocado como saída da crise mais capitalismo. E mais capitalismo associado à mineração. Colocando que a alternativa para a emissão dos gases de efeito estufa são a necessidade de tecnologias de transição energética, com menos uso de combustível fóssil. E assim necessita de minerais ditos críticos e estratégicos, como lítio, cobalto, cobre e tantos outros mais. E assim o capital tem colocado que a saída para a crise gerada pelo próprio capital ambiental e climática só vai ser feita com mais capitalismo. E dessa forma as mineradoras estão com a narrativa muito apurada para avançar ainda mais nos territórios. Então esse é o elemento, não só como defendemos o território, mas desconstruímos essa narrativa, mais uma vez mentirosa, do grande capital, de construir uma roupagem verde para abocanhar de vez o conjunto de bens minerais naturais que nós temos em todo o território nacional, não só a nível nacional, mas em todo o mundo. Está vendo qual foi essa narrativa predominante em toda a COP30, agora ocorrida em Belém? Então esse é um elemento. como defendemos o território frente

0: a essa nova ofensiva, essa nova roupagem agora, diante de toda essa crise climática ambiental. Segundo, é como é que a gente elabora e populariza nossa alternativa para a mineração. Então, não só uma pauta nossa demarcação de territórios livres de mineração, porque não se pode minerar em qualquer lugar, não é porque tem jazida mineral que a região tem vocação para atividade mineira. Né? Regiões que têm, em defesa da água, em defesa da agricultura, em defesa do patrimônio, da beleza cênica e tantos outros elementos que fazem por si justificativa para não ter mineração. Mas também como que toda a renda que entra com a mineração tem de ser utilizada para alternativas ao modelo mineral, para a construção de medidas econômicas que diminuem a minerodependência e construam alternativas populares para os territórios já minerados. Então essa é uma perspectiva de pauta. E terceiro, como que disputamos o governo Lula para assim seja parte do programa dele uma perspectiva de uma mineração associada aos interesses do povo brasileiro e não como é hoje, que atende principalmente o interesse das grandes multinacionais.
1: E por último, ¿nos podrías contar el rol de las mujeres, de la participación de las mujeres en el MAT?
0: São fundamentais. Quem constrói na ponta a defesa dos territórios, quem puxa os grupos de base do MAN na ponta, e falta a defesa da água, a questão da saúde, tudo associado à questão da mineração, as grandes protagonistas são as mulheres. Tanto é que nós do MAN temos uma consigna, que é: onde tem mineração, tem mulheres em luta. E assim temos as mulheres, né, têm alavancado e sendo protagonistas desse processo de organização, de luta contra esse modelo de morte, de saque dos nossos minérios e avançando para as trincheiras de construção de um projeto de soberania popular na mineração. Tivemos agora, em agosto, nosso segundo encontro nacional do MAM, com mais de 1.500 pessoas de 16 estados e cerca de 70% eram mulheres, muitas jovens, negras, na linha de frente com o combate a esse modelo de mineração. Então, o papel central que as mulheres exercem, com todo o protagonismo, liderança, e o encantamento de estar com toda a força nas lutas. Não há nada perdido, sem pessimismo. Tomamos o rumo da história pelas nossas próprias mãos, porque assim, de maneira organizada, conseguimos impor derrota ao capital, ao império e lograr a nossa vitória, a nossos projetos. Vamos à vitória. Hasta sempre.